0: Sucesso, meu irmão. Alguém já aprendeu o refrão já? Só basta você me ligar, que eu vou correndo te encontrar. Só basta você me ligar. Tá. Obrigado, gente. Sucesso, barulho da pisadinha.
1: Faz barulho, turma, pro céu, avião aí.
0: Obrigado.
1: Obrigado,
0: meu irmão. Sucesso, meu irmão. Deus abençoe.
1: Obrigado, pai. Por isso, mandamos um desafio de vida. Passa hoje. Muito obrigado.
0: Obrigado.
1: Faz barulho, São Paulo, que gostou. Faz barulho.